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1: São 2 horas.
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0: São 3 horas.
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3: 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São 4 horas.
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0: São 5 horas.
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6: 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São 6 horas.
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2: 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São 7 horas.
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1: São 8 horas.
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2: Esta é a Sula Fons, bem-vindo. Está no ar então mais uma edição das Manhãs da Rádio, até bem perto das 10. A primeira parte é comigo, Helder Miguel. Hoje é feriadinho, dia 10 de junho, é dia de Portugal, de Camões e das comunidades portuguesas. Já agora então, desejo-lhe um excelente feriadinho, tudo a correr pelo melhor. 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A não esquecer já agora, muito, muito importante, que pode e deve participar também comigo na primeira parte das Manhãs da Rádio. E como é que isso se faz? Ajudando-me a construir um programa ainda com mais conteúdo e mais informação. É simples, envie-me um mail para eldermiguel.radio@gmail.com a contar o que é que se vai passar aí na sua localidade. Uma exposição, um colóquio, um evento esportivo, um concerto, uma festa. Eu estou prontinho para dar aqui uma divulgaçãozinha de tudo o que vai acontecer. Já sabe, meu mail é eldermiguel.radio@gmail.com. Já agora, a não esquecer, muito importante também, se puder ser, envie um contacto seu, posso precisar, porque se tiver alguma dúvida, irei entrar em contacto consigo, ou então, portanto, não se esqueça já agora também de adicionar um cartaz do evento, também pode dar jeito para ficarmos mais bem elucidados sobre o evento, quando é que vai acontecer, onde é que vai acontecer, como é que vai acontecer, porque é que vai acontecer, não é? E essas coisas todas. Portanto, a não esquecer, o meu mail é eldermiguel.radio@gmail.com. Emissão de 10 de junho, dia de Portugal, de Camões e das comunidades portuguesas. Seja bem-vindo às Manhãs da Rádio. A não esquecer já agora que depois das 10 até ao meio-dia pode contar com a boa companhia do Marco Oliveira e depois do meio-dia até bem perto a uma o Alexandre Freitas também lhe faz companhia. Enfim, como eu costumo dizer, o Trio Maravilha apresentar então amanhã aqui na sua Rádio Lafões. Seja bem-vindo. Começamos. 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
2: 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Vamos em frente, chama-se É o Que É. É a música de Marisa Lias para ouvir agora aqui na Sula Fões, até às 10 comigo, Helder Miguel. Estou na

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3: Aí ficou então a música dos Calema, chama-se A Prova de Bala. Eu sou o Hélder Miguel, estou aqui na sua Lafões 93.0, 95.4, 98.2 e radiolafões.pt. Bom dia, excelente feriado. Ora bem, vamos ao tempo para hoje. Hoje, feriadinho, dia 10 de junho. Vamos lá então, céu pouco nublado, limpo, vento fraco a moderado até 30 km/h, do quadrante norte, sendo por vezes forte, até 40 km/h, com rajadas de até 65 km/h, no litoral oeste e também nas terras altas e também superando de sudoeste, portanto na costa sul do Algarve, durante a tarde. Subida da temperatura máxima, exceto no Sota Vento Algarvio, onde se prevê uma descida. É a previsão do tempo para hoje. Vamos ao estado do mar. A costa ocidental tem ondas noroeste com 1,5 metro a 2,5 metros. Temperatura de água do mar deverá oscilar entre os 14 e os 16 graus. Já a costa sul tem ondas de sudoeste inferiores a 1 metro, sendo que a temperatura de água do mar deverá oscilar entre os 17 e os 18 graus. É esta a previsão do tempo para hoje, segundo o Instituto Português do Mar e da Atmosfera. Agora vamos em frente nesta hora de emissão, nesta ação. 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Mais uma vez, muito bom dia e um excelente feriado para si.
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1: Aumente o volume. Aí está então a música nova do projeto Mundo Secreto. Já a seguir juntamos também a música de Vitor Clay. Chama-se De Novo. Vamos em frente nesta hora de emissão e nesta sessão da Lafões, Manhãs da Rádio, 93.0, 95.4, 98.2 e radiolafões.pt. Vamos então a isto. Já a seguir vamos falar de coisas que estão a acontecer na nossa região.

Ora, para já ficamos em casa. A Câmara Municipal de São Pedro do Sul disponibiliza aos municípios um gabinete de psicologia com consultas individuais, portanto, dirigidas a crianças, jovens, adultos e séniores. Enfim, resumindo, para toda a gente. O serviço presta apoio em várias áreas, incluindo ansiedade, pânico, fobias, processos de luto, depressão, instabilidade emocional, alterações de humor, dificuldades nos relacionamentos, gestão comportamental, controlo de impulsos, ainda dinâmicas familiares, perturbações do sono, gestão emocional, declínio cognitivo ligeiro, ora, demências, ainda terapia de casal e acompanhamento parental e familiar. O gabinete de psicologia funciona no Centro Cultural, na Rua de Camões, nos dias úteis, entre as 9 da manhã e 5 da tarde. O serviço é gratuito e pode ser contactado através do mail, atenção, gabinete de psicologia @cm-spsul.pt. Repito, gabinete de psicologia @spsul.pt. Peço desculpa, enganei-me aqui no mail, gabinete de psicologia @cm-spsul.pt. Assim é que é, gabinete de psicologia @cm-spsul.pt, ou então pelo número 937-880-057. Repito, 937-880-057. Portanto, é uma mais-valia a funcionar aqui no nosso concelho, não é? Vamos em frente nesta hora de emissão, juntamos de novo. É muito...

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2: Manhãs da Rádio 93.0, 95.4, 98.2 e radiolafões.pt na música Expensive Soul. Já a seguir juntamos também a música de Matilda. Ora, já desde 1 de junho que Mangualde tem inscrições abertas para as férias desportivas de verão dirigidas a crianças dos 8 aos 14 anos de idade. A iniciativa decorre entre 29 de junho e 31 de julho com 5 semanas de atividades. O programa inclui atividades aquáticas, radicais, ainda Nature Water Park, ainda cartódromo, jogos desportivos e outras propostas de ocupação de tempos livres. A primeira semana decorre de 29 de junho a 3 de julho, com inscrições até 12 de junho. A segunda semana realiza-se de 6 a 10 de julho, com inscrições, portanto, até 19 de junho. E a terceira semana, portanto, está marcada para de 13 a 17 de julho, com inscrições até 26 de junho. A quarta semana decorre de 20 a 24 de julho, com inscrições até 3 de julho. E a quinta semana de 27 a 31 de julho, com inscrições abertas até 10 de julho. As inscrições podem ser feitas na Secretaria da Piscina Municipal e também, neste caso, de segunda a sexta, entre as 8 e as 20 horas. O preço é de 50€ e 65 cêntimos por semana, inclui almoço e lanche. A não esquecer então que esta é uma iniciativa que decorre então em Mangualde, que abre inscrições para férias desportivas de verão. Agora vamos em frente nesta hora de emissão. 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É verdade, tenha mais qualidade de vida, seja mais feliz. Bom dia. Vamos em frente com a música de Matilde.

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3: E pronto, é o ponto final então nesta primeira hora de emissão que teve o apoio de Move Dali. Antes era Real Malgic, agora é Move Dali. A não esquecer então, depois das 9 estamos aí de volta para mais uma hora de emissão das Manhãs da Rádio. Hoje, feriado, dia de Portugal, de Camões e das comunidades portuguesas. Eu volto já a seguir. Até já, depois das 9.

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7: São 9 horas.
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0: Bens.pt, muito bom dia, seja bem-vindo. 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A não esquecer já agora que pode e deve enviar-me um mail, conte-me o que é que se está a passar na sua localidade. Na localidade onde reside, é só enviar um mail para eldermiguel.radio@gmail.com. Repito, eldermiguel.radio@gmail.com. Eu quero saber o que é que se está a passar por aí. É só então enviar-me um mail com toda a informação. Já agora, se puder enviar também um cartaz de um evento, obviamente também um contacto seu. Posso ter alguma dúvida, se for, entro em contacto consigo para termos então acesso a uma informação mais exata que nos permita efetuar, digamos assim, a divulgação deste evento, não é? Do evento que vai acontecer de forma mais eficaz. Portanto, já sabe, eldermiguel.radio@gmail.com. Com o apoio do Vigorup, vamos à segunda hora de emissão das manhãs da rádio. A não esquecer, já agora depois das 10 e até ao meio-dia chega o Marco Oliveira e do meio-dia à 1 a não perder também o Alexandre Freitas. Mais logo à tarde, das 2 às 4 o Marco Oliveira nas tardes da Lafões e das 4 às 6 a não perder mais um flashback, mais uma vez uma grande, grande tarde para si. Vamos à música nesta hora de emissão e nesta sessão, bom dia.
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5: Manhãs da Rádio, que bom ter a sua companhia. Já agora uma excelente manhã, bom feriado. É verdade, já a seguir tenho aqui a música de Dom Kikas. Atenção, vamos em frente. Vamos, sim senhores, estão abertas as inscrições para o programa Origens Solidário. Ora, Turismo em Família, uma iniciativa da Fundação Inatel, com o apoio do Turismo de Portugal, dirigida preferencialmente a Voz e Netos. O programa destina-se então a famílias residentes em Portugal continental, em território de baixa densidade populacional e com baixos rendimentos, proporcionando momentos de convívio, lazer e descoberta entre gerações. A viagem compartida de São Pedro do Sul decorre de 9 a 13 de agosto, tendo como destino a unidade hoteleira Inatel Oeiras. A iniciativa inclui então 4 noites em pensão completa, passeios e atividades. A participação é gratuita, sendo apenas aplicada uma taxa, um custo administrativo, não é? De 15€ por adulto, não reembolsável. Ora, podem participar pessoas com 55 anos de idade ou mais, com rendimento mensal até 920€, acompanhadas por netos dos 6 aos 17 anos de idade. Para mais informações e inscrições, os interessados devem então contactar os serviços da Junta de Freguesia de Serrazes. Agora vamos em frente nesta hora de emissão e nesta sessão. Ainda bem que está por aí. Uma excelente manhã. Já a seguir tenho aqui a música de Dom Kikas. Bom dia.

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3: Manhãs da Rádio, já a seguir juntamos então a música de Carolina Deslandes nos 93.0, 95.4, 98.2 e radiolafões.pt. Convívio reúne nascidos em 1945 no concelho de Tondela. Ora, meus amigos, o décimo convívio dos nascidos em 1945 no concelho de Tondela realiza-se no dia 21 de junho em Santiago de Besteiros e também no Guardão. O programa tem início às 10 da manhã com a concentração no Adro da Igreja Paroquial de Santiago de Besteiros. Pelas 10h15 será então celebrada a missa na Igreja Paroquial, dedicada precisamente aos presentes e em homenagem aos falecidos e que nasceram em 1945. Ora, o encontro prossegue às 12h30 com almoço convívio no restaurante Varanda da Serra, no Guardão. As inscrições decorrem então até ao próximo dia 16 de junho e a organização apela ainda à participação das famílias neste momento de reencontro e convívio. Agora vamos em frente nesta hora de emissão, nesta sessão. Juntamos a sua música preferida aqui na Lafões. Eu sou o Hélder Miguel. 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Mais uma vez, bom dia.

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3: Manhãs da Rádio, muito bom dia. 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Agora vamos até Viseu. Bom dia, Viseu, que vai ser entre os dias 11 e 14 de junho a capital do handball feminino de formação, ao receber então o Encontro Nacional de Sub-16 da modalidade. A competição reúne as 12 melhores equipas do país, vencedoras das fases regional e nacional, e que vão disputar então em Viseu o título de campeão nacional. Ora, o Conselho estará então também representado pelo Lusitano Futebol Clube. Os jogos vão decorrer nos pavilhões no desportivo do Fontelo e Cidade de Viseu, num evento que deverá fazer sucesso, não é? E trazer à cidade centenas de atletas, equipas técnicas, familiares e adeptos de vários pontos do país. A organização está a cargo da Federação de Handball de Portugal, da Associação de Handball de Viseu e também do Departamento de Handball do Lusitano Futebol Clube de Vildemuinhos. Ora, muito bem, portanto, a não perder então esta iniciativa em Viseu, é de 11 a 14 de junho, portanto, já a partir de amanhã. Agora vamos em frente nesta hora de emissão, nesta ação, juntamos mais música. 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Mais uma vez, bom dia.

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4: E pronto, assim chegamos ao final de mais uma hora de emissão aqui nas manhãs da rádio em 93.0, 95.4, 98.2 e radiolafões.pt. Neste feriado já a seguir fica com o Marco Oliveira entre as 10 e o meio-dia, depois também com o Alexandre Freitas entre o meio-dia e uma da tarde. A não perder entre a uma da tarde e as duas, muito boa música está garantido. Depois das duas e até às quatro, a não perder também o regresso do Marco Oliveira aqui à sua Lafões, nas tardes da rádio. Já agora não perca das quatro até às 6 da tarde, mais uma emissão do Flashback para ouvir e recordar grandes músicas. Eu estou de volta amanhã aqui à Sul Afões. Desejo-lhe uma grande, grande quarta-feira, bom feriado e até amanhã, quinta. Tchauzinho, porte-se bem se puderem, se conseguir. Muito obrigado pela sua preferência, pela sua audiência e pela sua paciência. Olhe já agora, um bom feriado, não é? Até amanhã às 8.

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7: 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São 10 horas.
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2: Muito bom dia, bom feriado, é isso mesmo, quarta-feira, cá está este feriadinho bem gostoso para aproveitar o som da Lafões FM. Seja muito bem-vindo a partir de agora. Pode começar a ligar para pedir a sua música e também fazer por cá a sua dedicatória. 232-400-504. Neste feriado, como sempre, tudo se mantém igual com a sua participação, com a minha presença deste lado, e estamos também com a Ótica Falcão, a fábrica dos óculos na Rua Direita em Viseu. Olá, bom dia.
3: Bom dia, Marco.
2: Bom dia, Manuel Filipe de Almargem Cal de Viseu. Tudo bem, amigo?
3: Tudo ótimo, e o Marco?
2: Tudo bem, tudo a rolar como sempre tem de ser, não é?
3: Eu já estou em casa, já tomei 4 cafezinhos e já estou em casa.
2: Até aos feriados o café da Gracinda está aberto. É isso?
3: Ai, não, isso não pode falhar.
2: Não fecha. Nem no Natal, senhor.
3: Nada.
2: Okay.
3: Eu, se falhar o café, parece que falha a vida.
2: Pois, eu percebo. Olha, eu acabei de tomar agora um às pressas, antes de entrar aqui em direto, mas já às pressas, vamos lá ver se não me cai mal. Olha, espero bem que não. Meu amigo, vamos lá escolher então uma música.
3: Não,
2: espero bem que não. Vamos escolher uma música.
3: Olha aí a Maria Lisboa, cuidado com a língua.
2: Muito bem, e quer dedicar a quem?
3: Marco, um grande abraço para si, beijinhos para a sua mãe e as melhoras dela, beijinhos para a sua irmã. Depois vai para o meu amigo José Augusto Bardes e para a Fátima Padeira das Termas de Carvalhal, beijinhos para ela. Depois vai para o meu amigo Vítor de Montela, um abraço para ele, beijinhos para as coisas, para a filha enfermeira e para todos que trabalham lá na pastelaria. Depois vai para o Conceição de Oliveira do Sul, beijinhos para ela, para a filha, um abraço para o marido e para os filhos. Para o Joaquim de Santiaguinho, um abraço para ele, para toda a família. Para o Rui de Casalbom, um abraço para ele, para toda a família. Depois vai para o meu amigo António Costa de Vila Miguel, um abraço para ele, beijinhos para a mãe e a mulher dela, para a minha prima Alcina de Calde, beijinhos para ela, um abraço para o marido. E para o Marco, continua sendo um bom programa, e quando for almoçar, bom apetite ao almoço, e o resto do dia feliz e até amanhã.
2: Muito bem, muito obrigado, meu amigo, um grande abraço e bom feriado, está bem? Muito obrigado.
3: Igualmente para si, Marco.
2: Obrigado, um bom dia. Obrigado, Manuel Filipe. 232-400-504, vamos lá, 232-400-504, olá, bom dia.
4: Bom dia, Marco.
2: Bom dia, cá está o nosso Manuel, certo?
4: Manuel Costa, de Oliveira do Hospital.
2: Como é que vai, meu amigo? Tudo bem? O feriado corre bem?
4: Está tudo bem.
2: É? Sim. Ainda bem. Tem de ser, não é?
4: Tem de correr.
2: Claro que sim. Amigo Manuel, vamos ouvir Maria Lisboa. Quer dedicar a quem?
4: Olha, para dedicar à minha esposa, ao meu filho, toda a família, ao Marco, a toda a equipa dessa bela rádio, a todo o auditório da Rádio Lafões. Com votos de um bom feriado para todos e até uma próxima.
2: Muito bem. Amigo Manuel, um grande abraço e um bom feriado para si, está bem?
4: Um abraço também para si e tudo bom, passo bem.
2: Muito obrigado, amigo. Saúde.
4: Bom,
2: obrigadíssimo.
4: Bom dia,
2: tchau,
4: obrigado.
2: Tchau, bom dia. 232-400-504, 232-400-504. Olá, bom dia.
5: Bom dia, Marco Oliveira.
2: Bom dia. É lá, cheio de gás.
5: Sempre na gás.
2: É o Zé Coutinho, certo?
5: Certo.
2: Ó Zé, e hoje trabalha sem saber de folga, homem?
5: Alguém tem que saber alguma coisa neste país.
2: Oh, meu Deus, pensava que estava de folga hoje, nem isso quer.
5: Não, o patrão não dá folga.
2: Não, pois, exato, não. Temos que ir à luta, não é? Tem de ser.
5: Nem dá folga, nem faz ponto.
2: Pois, eu sei, eu percebo perfeitamente. Tem de ser, temos que ir à luta. Muito bem, amigo Zé, vamos ouvir a Maria Lisboa. Quer dedicar a quem?
5: Vai para o Fernando Fonseca, para os colegas dele, vai para o Sr. Alexandre Nogueira. Vai para vocês aí, um ótimo feriado e para todos os ouvintes.
2: Muito bem, sim senhor. Meu amigo, um forte abraço e continua sendo um bom dia de trabalho, está bem?
5: Igualmente, obrigado.
2: Tchau, tchau, obrigado. Bom, vamos então à música para já, minha gente. Estamos a começar então o programa juntos e ficamos juntos, eu e você, até ao meio-dia por aqui na Lafões.
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2: E vou cá estar na mesma nas tardes da Lafões, ok? Maria Lisboa, cuidado com a língua. Cuidado para não trincar, já me aconteceu. A quem é que não aconteceu? A toda a gente, não é? Isto acontece, infelizmente, muitas vezes. Agora imagino o que é estar em direto e de repente estarmos a trincar a língua. Já me aconteceu e não é nada bom, e eu a tentar disfarçar, ouch, aquela dor terrível que é trincar a língua.

0: 213-240-504. Ligue para cá também para a Rádio Lafões. Peça a sua música, faça a sua dicatória. Friadinho, bem gostoso. Estamos juntos, é o que importa, não é? Olá, bom dia.
1: Olá, Marquinho, bom dia.
0: Olá, Rosalina de Santa Cruz da Trapa. Tudo bem? Bem disposta?
1: Ah, está. Andou ao pé do Rio de Janeiro. Ah, se fosse lá, se calhar estava melhor.
0: Ou não, porque agora acho que faz frio nesta altura do ano.
1: Não sei.
0: Pois.
1: Eu acho que estamos melhor cá no nosso país.
0: Então não estamos. Eu acho que sim, acho que sim. Estamos aqui no nosso cantinho, não é?
1: Até não é. Até ver.
0: À beira-mar plantado. Estamos bem, estamos sossegaditos.
1: É, até ver. Até
0: muito
1: ver.
0: Bem.
1: Espero que assim continue.
0: Até ver, estamos sossegaditos. E espero que assim continue. Muito bem. Vamos lá então escolher uma música. Que é Rosalina?
1: Ora, vamos se calhar ouvir, sei lá, se calhar o Marco Paulo.
0: Marco Paulo.
1: Se calhar ou tenho dois amores ou um maravilhoso coração, é que tenhas mais aí à mão.
0: Ok, muito bem. E quero dedicar a quem?
1: Ah, vai para os nossos amiguinhos e amiguinhas todas. Não sei se estás muito atrapalhado, se vai nomear alguns.
0: É vamos a isso, certo. Vamos a isso então, esteja à vontade. Vamos lá.
1: Vá para a tua mãezinha com as melhoras e para a Dona Albertina, a Dona Valdinda, a Dona Paula, a Dona Luísa, a Dona Helena da Agueira, a Dona Albina Rosa, o Sr. Fernando do Pombal e o Fernando Carvalhais e todos os outros, o marido da Dona Teresa e mais. Mais para o Sr. Joaquim Almeida de Santiaguinho, que eu também nunca esqueço de mim, o Sr. Hernando de Aveiro, não sei se já tinha dito, mas vá, vai dar bom mesmo. E mais para a Dona Fátima, para a Dona Clotilde, para a Dona Teresa, para a Dona Sorriso Bela, para a Dona Rosa em Castro de Aire, para a Dona Gracinda e para o Manuel, para Paris, para o Sr. Amadeu Gouveia e para o Sr. Paulo Correia para a Suíça. E já pedi a bolsa para aquela gente que está a ouvir, hoje é feriado, se calhar até estão a ouvir melhor, tem mais tempo. E para o Marquinho, bom trabalho, bom almoço e até logo, se Deus quiser.
0: Muito bem, Rosalina, muito obrigado. Está bem, um beijinho e bom feriado.
1: Isto. A gente ainda, mesmo assim, ainda deixei alguém para trás, deixei a Dona Fernanda Borges, e a Rúlia, há muita gente.
0: É, mas pois, todos sim. Os dias.
1: E o João Melo, que também me dedica, de vez em quando.
0: Todos os dias são dias para
1: depois,
0: isso, não é? Claro que sim.
1: Ah, obrigado.
0: Nada, tchau, tchau. Um bom dia, está bem? 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
0: Bom, venha daí, toca participar, 232-400-504. Olá, bom dia.
3: Olá, bom dia, Marquinhos.
0: Bom dia, Maria de Lourdes, o Carregal do Sol.
3: Um bom feriado a trabalhar, que eu também já andei a trabalhar no quintal.
0: Então temos de fazer alguma coisinha, também estar na cama, até um dia também não se faz nada e não está com nada. Não é?
3: É, eu não sou de estar na cama há muito tempo, quando é às 6 da manhã, 7, mais tardar, estou cá fora.
0: É como eu também não tenho grande disposição para isso, embora tenha muita coisa para fazer no meu dia-a-dia, muita coisa que está pendente, mas a verdade é que eu gosto de estar aqui convosco e não me importo nada. Sei que importa,
3: pronto.
0: Não é?
3: Obrigada.
0: Não tem de quê, não tem de quê. Maria de Lourdes já sabe que vai ficar feliz, porque vamos ouvir o Marco Paulo e quer dedicar a quem?
3: Olha, é para dedicar ao meu marido, aos meus filhos, às minhas noras, aos meus netinhos em França, para toda a minha família de longe e de perto, para todos os imigrantes, não esquecendo o Paulo Correia, a Gracinda, a Dona Hortense Ramos, para todos eles e para as famílias, e para a Fernanda Borges dos Fiais da Telha, para a Helena da Agueira e para a Ana Paula Lopes de Tondela. Olha, para todas as pessoas que estão a ouvir a Rádio Lafões e a Rádio Imagem, e para todo o auditório, e para toda a equipa, para o Marquinho, para a sua mãezinha, e para o Sr. Alexandre, para as suas famílias, e também para a sua família. Tudo de bom.
0: Muito bem, sim senhor. Muito obrigado. Tudo bom.
3: Bom feriado. A gente, de momento que se sinta bem a trabalhar, olhe,
0: Claro que
3: não
0: sim.
3: É dia santo. Quando
0: sem
3: é
0: dúvida.
3: Dia santo, eu não faço nada no quintal, isso não.
0: Claro,
3: mas
0: muito bem.
3: Como é feriado. Olha, e parabéns para o meu irmão, que se chama João, que mora aqui em Parada, Carregal do Sal, que ele hoje está de parabéns.
0: Então parabéns para o seu mano, é? Que conto muito.
3: É João.
0: Muito bem, sim senhor. Minha querida, um beijinho, um ótimo dia, está bem?
3: Olha, tudo de bom e para todos que estejam de parabéns, parabéns para todos.
0: Ora, ainda mais, beijinhos, até breve. Maravilhoso coração, maravilhoso. A música do Marco Paulo para ouvir agora na Lofões. Maravilhoso.

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1: É isso mesmo, na Rua Direita em Viseu. Vamos lá para outra chamada, porque é em direto. Olá, bom dia.
2: Bom dia, Marcos, bom dia.
1: Bom dia, Luís de Mozelos. Como é que vai essa vida, meu amigo?
2: Olha, vai mais ou menos, vai bem.
1: Vai bem, Deus. Vai, de certeza.
2: Ai.
1: É.
2: Ai.
1: Está a descansar, é?
2: É, descansar um bocadinho, venho de regar.
1: Pois, há sempre alguma coisa para fazer, não é?
2: E já fiz o almoçozinho.
1: Pois, imagina. Então já fez o almoço, então está bem. Então agora merece, homem.
2: Agora vou descansar um bocadinho.
1: Claro. E a patroa? Como é que anda a sua patroa?
2: Olha, a minha patroa também está a descansar.
1: Está, mas está tudo bem. Claro que sim, mas está bem, não está?
2: E a mãe?
1: Está tudo bem, muito obrigado. Dentro do possível está tudo tranquilo, felizmente.
2: Está bem, está bem.
1: Muito obrigado. Meu amigo.
2: Já deve ter uma boa idade, não?
1: 79 anos.
2: 79. Sim. Olha a idade da minha Ana.
1: Então, está a ver? 79.
2: A minha Ana também.
1: Mas ainda se mexe dentro do possível, não é? Ainda faz muita coisa. Ainda se tenta, não é? Lá está a tentar não parar.
2: Marcos, já fiz 82 em janeiro.
1: Sim.
2: E já sabia as batatas, puxo bolo, tenho ali um feijãozinho, já tenho a baixa do comprimento de um dedo.
1: Olha, que maravilha.
2: Eu hoje lá estive a meio regalo.
1: Sim, olha que espetáculo.
2: Tem que se andar, quem tiver vontade de caminhar e de andar, ainda pode andar, porque senão depois se para...
1: É pior, é muito pior.
2: Parar a morrer.
1: Pois é, sem dúvida. Nós não podemos é parar, porque se pararmos a nossa cabeça também não ajuda e depois não saímos do sítio, é bem pior.
2: É verdade.
1: Ó Luís, vamos lá escolher uma música, o que é que quer ouvir?
2: Olha, põe lá a flor enfrutada.
1: Quem?
2: A flor enxertada.
1: A Roseira Enxertada, do Zé Amaro. Muito bem, e quer dedicar a quem?
2: Olha, para dedicar ao Paulo Correia, que não tem falado, não sei lá o que é que lhe aconteceu. Penso que aquilo anda lá muito, muito mal.
1: Não, ele falou no outro dia, ele ligou para cá no outro dia.
2: Está bem.
1: Foi na passada sexta-feira.
2: Eu também não posso ouvir sempre no rádio.
1: Pois, mas ele já ligou, está tudo bem com ele.
2: Tem um serviço a fazer.
1: Claro.
2: E para a tia Teresa do Coelho. É que ela fala em todos, menos em mim, as angústias. Tem que ir onde aqui de Matadouço, para a sua mãe, para a sua família toda, e para a minha, e para quem estiver a ouvir, e até logo.
1: Muito bem, meu amigo, olha, um grande abraço. Vamos ouvir Amantes do Alentejo, Roseira Enxertada, já daqui a pouco, está bem? Um grande abraço, obrigado, bom dia, tchau. Porque o nosso Zé Amaro, de facto, também quer ter esta música, mas a música é mais conhecida através dos Amantes do Alentejo. Olá, bom dia.
3: Bom dia.
1: Se calhar não, só um bocadinho, está bem, João? É o Sim. Carlos Soutelo, Roseira Velhinha, é o Roseira Enxertada. Pronto, pedi uma Roseira Enxertada, vamos ouvir a Roseira Enxertada, mas também há a Roseira Velhinha. João de Melo, bom dia, como está?
3: Bom dia, tudo bem?
1: Tudo bem? Tudo, e por aí, por Viseu, está tudo bem?
3: Está tudo bem, está tudo a andar.
1: Então e hoje, não se faz nada, não é?
3: Hoje, estou aqui a desvelhar ervilhinhas.
1: Para ajudar a esposa?
3: Pois.
1: Ah, muito bem, lindo menino, sim senhor. Olha que o meu pai não fazia isso quando estava com a minha mãe. Meu pai, pronto, já não está cá. Olha, mas o meu pai não fazia nada disso. Ah, não fazia não. Queria estar no cantinho dele a ver a televisão e minha mãe que se arrascasse.
3: Tem que ser.
1: É verdade, faz muito bem ajudar a sua esposa. Agora a sério, faz bem. Muito bem, João, vamos ouvir Amantes do Alentejo, quer dedicar a quem?
3: Olha, para você aí, para a sua mãe, as melhoras, para a minha família toda, para a dona Felizbela, para o Fernando Viá, para o Sr. Major na Suíça, a Terezinha dos Queijos, a Rosalina e a Dona Luísa e para todos os ouvintes. Para não estar a demorar mais.
1: Muito bem, sim senhor, estava aqui a beber um bocadinho de água. Meu amigo, um grande abraço e obrigado.
3: Vá, obrigado, bom feriado.
1: Um bom dia, Marcos. Bom feriado, muito obrigado.
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1: 10h36, bom feriado, dia de Portugal, dia de Camões e das comunidades portuguesas. Amantes ou Alentejo?

0: Estamos a 20 minutos das 11 da manhã. Bom feriado com Alofões. Olá, bom dia.
1: Bom dia, Marco.
0: Bom dia, Dona Aldina Rosa. Como é que está? Tudo bem? Bem dispostita?
1: Bem disposta, mas como é o costume.
0: Tem de ser o habitual, não é? Para si é sempre feriado, não é, minha querida?
1: Sim.
0: Muito bem. Vamos escolher uma musiquinha, Dona Aldina.
1: Sim.
0: O Trio Boémios, muito bem. E quer dizer a quem?
1: Do Arboredo ou outra qualquer.
0: Pronto. Ok, eu vou ver o que é que tenho por aqui, está bem? Quer dizer a quem?
1: A si, a família. Vou dedicar para a Rosalina Santa Cruz de Trapa, para todas as pessoas que ela mencionou. Vou dedicar para o Sr. Joaquim de Patricio Oliveira de Frases. Vai dedicar para a Felizbela, para a Ana Maria, para a Rosa, para todas as pessoas que participam aí, seja a Valganha, todo o auditório, tudo bom. E a Terezinha dos Queijos e todo o auditório, pronto, as pessoas que já participaram e que vão participar, tudo bom, um bom feriado, tudo bom.
0: Muito bem, meu amigo, minha amiga, um beijinho, muito obrigado, está bem?
1: Sim, também
0: beijinho. E saúde, um beijinho, muito obrigado.
1: Obrigada.
0: Obrigado eu. Tchau, tchau. 232-400-504, 232-400-504. Olá, bom dia. Bom dia.
2: Tu?
0: Sim, bom dia. Estou a falar com...
2: Olá, tudo bem?
0: Tudo. Estou a falar com quem?
2: João Machado.
0: Então, como é que vai o nosso amigo João Machado? Está tudo bem consigo?
2: Ah, nunca pior, é o dia de cada vez.
0: Claro, é assim que deve pensar, não é?
2: É, o meu pensamento é esse, é o dia de cada vez.
0: Ora, nem mais, é assim mesmo. Nós, a partir de uma certa idade, pensamos cada vez mais dessa forma. Nós, quando somos novos, é que achamos que não é bem assim, mas a verdade é essa.
2: Isso é lá bem o tempo.
0: É verdade, é verdade. Meu amigo, olhe, vamos lá dedicar esta música. Para quem vai?
2: Vai para a minha prima Felizbela, para o marido, para os netos. Para os ouvintes do lado do café e queria dedicar a Ana Maria de Touro e os vizinhos dela com um grande abraço e um bom almoço. E queria dedicar a um primo meu que tem em Belazinho, que se chama Manuel Machado, e que tudo corra bem na vida e um dia que aparece quem mais no dia da fé, que a gente se encontra, que já não vejo há muito tempo. E para o Riquito de Pereira, e para a família, e para o Bahia, um grande abraço. Tudo por exemplo.
0: Muito bem.
2: E para vocês também, tudo bem. E que sejam felizes, e façam alguém feliz que puderem.
0: É isso mesmo, não é? Tal e qual. Muito bem, meu amigo, olha, um grande abraço. Está bem, João? Um bom dia.
2: Está.
0: Obrigado. Tchau, tchau. Obrigado.
2: Tudo a correr mais ou menos.
0: Está,
2: tudo
0: pronto, é o que se importa. Isto é isso que importa, não é? Não vale a pena estar a estressar muito. Diga.
2: Eu não sei se me aguento, mas eu vou lá para o dia 23, 24, vou pôr. Não sei se me aguento, eu não entendo.
0: Ai, vai aguentar, vai. Vai aguentar de certeza absoluta, vai gostar, vai ver. Olha, aviso já que é muita gente mesmo.
2: Eu sei. Tu não sabes do paradeiro do Ribeiro, do Paulo Sim. Ribeiro, não.
0: Olha, vai gostar, é uma zona muito bonita e, como já viu e já deve conhecer certamente, mas nestas alturas só é preciso ter cuidado porque realmente é muita confusão e muita gente. Eu próprio, que sou de lá, não gosto muito...
2: Sei onde tu és, mas sim,
0: sim, não, eu sou o de Irmezinde, que é dos arredores, mas só que é muita confusão nesta altura e eu não gosto muito da confusão, embora queira aproveitar o São João, claro, mas não sei se ainda vou para a Baixa, porque vai ser muita gente. E é daqueles
2: mas,
0: dias...
2: Mas eu corro ali uma zona mais
0: recatada.
2: Mais respeitada.
0: É? Então está bem. Amigo, um grande abraço, João. Claro que sim, daqui até lá falamos, está bem? Um grande abraço e bom feriado. Muito obrigado.
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0: 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Olá, bom dia.
4: Olá, minha joia.
0: Alô, como é que está a nossa querida Flor?
4: Olha, cheguei agora de São Pedro do Sul.
0: Oh, Alice, você foi fazer a caminhada, foi?
4: Já.
0: Tem de ser, não é? Todo santo já. Dia tem dia para isso.
4: É todos os dias.
0: Eu até estou confuso com a minha cabeça. Todo santo dia são dias para isso, é isso?
4: Exatamente.
0: Pronto, passando a redundância, nem mais. E é que já me estava a trocar todo, deve ser por ser feriado, é por causa disso.
4: Deve ser.
0: De resto está tudo a rolar, não está?
4: Está tudo ok.
0: Ainda bem. Vamos ouvir então o tema Trio Boémios com o Cavaleiro Solitário, que é dedicar a quem?
4: Olha, para dedicar ao Marco, para a mãe do Marco, com um beijinho muito grande e um ótimo feriado. À minha irmã Amália, que hoje está de parabéns. À minha mãe que se encontra em Carregal do Sal, mas também para ela. À Dona Lourdes de Carregal do Sal. À Ana Maria de Touro. À Dona Lourdes de Câmara de Vozela. Ao São Joaquim de Rio Torto. Ao São Joaquim de Antiguinho. Ao meus filhotes. A meus irmãos e todos, por abaixo. A todas as minhas amizades. À Rádio Lafões, que é um espetáculo. E amanhã, até amanhã, ao Mário Pescador e ao Fernando Iá.
0: Muito bem, sim senhora. Então amanhã voltamos a falar. Um beijinho e um ótimo dia.
4: Igualmente para si,
0: bom feriado. Hoje não vai fazer nada, não vai aproveitar para fazer nada de especial.
4: Vou aqui a carregar minhas batatas.
0: Ah, isso é o que tenho para fazer de especial hoje, é?
4: É.
0: Ah,
4: é.
0: Que bonito, que seca.
4: Olha, no domingo fui fazer aquele passadiço que eu te disse.
0: Sim, então, como é que correu? Foi bom?
4: Eu não consegui fazer. Eu não fui ao passadiço.
0: Então porquê?
4: Olha, que houve pessoas que tiveram que ir buscá-las abaixo nos sacos, que acham que não se mal.
0: Não, mas está a falar dos passadiços do Paiva?
4: Sim.
0: Ah,
4: aguardo,
0: ok.
4: Sim.
0: Atenção, porque a uma certa altura, talvez há 3, 4 anos, já nem sei, se calhar há mais tempo, estava um calor danado e víamos pessoas com excesso de peso a tentar subir a escadaria. Só que esquecem-se que nem toda a gente tem preparação. Mesmo quem tem preparação, que era o meu caso na altura, já tinha que parar pelo meio. Quanto mais pessoas com excesso de peso, já com problemas nos joelhos e por aí fora, sem qualquer tipo de prática no exercício físico, a tentar fazer os passadiços. Ou seja, depois tiveram essa complicação que acabou de dizer, que tiveram que as vir buscar.
4: Exatamente. Era que havia lá um senhor, devia ter 72 anos, ficou em terceiro lugar. Olha, levava os chinelos de dedo, um galhote, uma camisola de inverno, e olha, ficou em terceiro lugar. E perseguiu, chegava como fosse com ele.
0: Então foi uma prova, não foi propriamente os passadiços, foi fazer uma prova.
4: Não, foi um passadiço, mas pronto, eles, houve três senhores, assim, um tinha 70 e pouco, foi o primeiro, outro foi o segundo e o outro foi o terceiro. Mas umas moças da minha idade, que eu de manhã não sou velha, olha, bonitava, tu havias de ver, Marco.
0: Então pudera, claro. É preciso ter cuidado e saber naquilo que nos metemos. Eu sei que mesmo assim, às vezes, nós não conseguimos avaliar o real risco. Mas convém estar sempre um bocadinho de pé atrás. Não é deixar de fazer. É da forma como se faz e quantos quilómetros fazemos. Às vezes, mais vale voltar para trás e ter a ideia, não consigo mais e só vou até aqui, do que depois acontecer esse tipo de situações. Depois é mais complicado.
4: O pior foi o último estar lá em cima, aquelas escadas mesmo, pica-pica.
0: Pois é. Essas são uma loucura, não é?
4: Nossa,
0: é muito complicado.
4: Até eu fiquei e fui na receita que vai ficar das pessoas.
0: Então, eu fiz aquilo tudo e pensei, epá, isto nunca mais acaba. A partir de uma certa altura, nós já não vemos nada à nossa volta, já só pensamos nas escadas.
4: É
0: que nem conseguimos ver o que está à nossa volta, não conseguimos apreciar a paisagem nem nada. É um bocadinho por aí. A verdade é essa, olha, mas fez bem, porque pelo menos faz exercício físico. Sim, senhor.
4: Exatamente. Minha querida. Beijinhos até amanhã.
0: Beijinhos até amanhã, está bem? Muito obrigado. Um bom dia. Tchau. Obrigado.
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0: Ora bem, vamos ao intervalo. Daqui a alguns instantes voltamos para ouvir Trio Boémios nesta manhã na Lafões. Enfiamos na nossa quarta hora neste feriado tão especial para o nosso país. Este é muito nosso. Dia de Portugal, dia de Camões e das comunidades portuguesas. Até já.

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13: São 11 horas.
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4: Ora, muito bem, são as Manhãs da Rádio e esta é a quarta hora comigo. Por aqui, Marco Oliveira, ainda até o meio-dia, depois vai ser o Alexandre que fica consigo. Entretanto, já vou atender mais uma chamada, mas junta-se agora a mim o Ricardo Couto, neste feriadinho, para nos falar mesmo assim daquela oferta especial da Premium Seal. Ricardo, bom dia.
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1: Muito bem, Ricardo Couto, então até já, vamos lá para mais uma hora com o seu pedido musical. Olá, bom dia.
2: Bom dia.
1: Bom dia, com quem falo?
2: Fala com a Lourdes Rodrigues, de Bordanhos.
1: Olá, dona Lourdes, como está? Está bem disposta, tudo bem?
2: Sempre, tudo ótimo.
1: Muito bem.
2: Eu também?
1: Tudo bem, tudo bem, muito obrigado, tudo ótimo. Cá estamos, na luta.
2: É verdade.
1: Tem de ser. Dona Lourdes, vamos lá então escolher uma música, o que é que vamos ouvir?
2: Olha, vamos ouvir hoje o Zé Malhoa nos 24 Roças.
1: Então, e quem é que está de parabéns?
2: Ninguém está, estamos todos.
1: Ah, ok. Não, eu pergunto isto porque normalmente dedicam esta música quando alguém faz anos.
2: Sim, sim, sim, sim.
1: Mas é uma música bonita para se ouvir sempre.
2: Exatamente, tá.
1: Claro.
2: Todos os dias são dias de anos.
1: Ora, nem mais. E nós temos que festejar todo o santo dia como se fosse o último.
2: Exatamente. Quando mais não seja... pela paz que temos.
1: Ora, nem mais. Isso é importante, não é? Sermos em paz, em sossego, é das coisas mais fantásticas que podemos ter na vida. Não é?
2: É verdade. É verdade.
1: Não é estar solitário. Isso é outra coisa, não é? Mas temos aquela paz, o sossego, viver de forma tranquila, sem complicações, sem barulho à nossa volta, aquele barulho estridente quando as pessoas estão sempre constantemente chateadas, revoltadas, não é? Só isso faz toda a diferença.
2: Não é preciso isso.
1: É verdade, sem dúvida.
2: Tranquilidade.
1: Sem dúvida, sem dúvida. Dona Lourdes, então é para dedicar a alguém especificamente ou vai para toda a gente?
2: A todo o auditório.
1: Muito bem, sim senhor.
2: Olha, tenham um bom dia.
1: Sim.
2: E ao senhor também.
1: Ah, o senhor está no céu, ele agradece. Está bem?
2: Um beijinho grande e a continuação de um bom dia.
1: Igualmente também para si, está bem? Um bom dia, muito obrigado.
2: Obrigado,
1: eu. Obrigado, eu. Tchau, tchau, obrigado. 232-400-504, 232-400-504, com a Maria Piedosa, o nosso rigoroso exclusivo. Olá, bom dia.
3: Bom dia.
1: Bom dia, quem está aí?
3: Ai, hoje já não me conhece.
1: Não, hoje não está. Mudou de casa?
3: É Mica.
1: Eu sei, eu estou a meter-me consigo. Mas mudou de casa. Passa mais
3: claro.
1: Tempo. Não, ó, Micas, passamos mais tempo no trabalho do que em casa.
3: É verdade,
1: não
3: é verdade mesmo.
1: Por isso é que eu digo, o som já está diferente, por isso é que às vezes nós já notamos um bocadinho a diferença. E logo eu,
3: mesmo.
1: Que estou aqui todos os dias, já conheço, consigo notar quando vocês estão num sítio e estão no outro, eu consigo decifrar essa parte, acho eu.
3: Exato.
1: Olha, mas não se esqueceu de mim, ainda bem.
3: Claro.
1: Ainda bem, fico contente.
3: Obrigado.
1: Muito bem, muito obrigado por isso, ainda bem.
3: Nada.
1: Micas, vamos ouvir então o José Malhoa para o seu feridinho, quer dedicar a quem?
3: Olha, vou dedicar aqui à minha filha, ao meu marido, à Glória, que também deve estar a ouvir, de certeza. É vocês na rádio, todos. À Dona Lourdes, à Dona Fátima, a todas as Lourdes, à Dona Rosa de Castro Daire, à Dona Terezinha, aos senhores da Suíça, a todo mundo que
1: para
3: nos está a ouvir,
1: a esta
3: família, que nós já somos uma família.
1: Ai, somos, é isso mesmo. E por isso que estamos juntos ao feriado.
3: Exatamente.
1: Claro, por isso é que estamos, nem duvido, senão não estaria cá.
3: Exato.
1: Minha querida, um beijinho, bom feriado, está bem? Muito
3: beijinho.
1: Obrigado.
3: Beijinho.
1: Obrigado. Tchau,
3: bom
1: tchau.
3: Bom dia, até amanhã.
1: Até amanhã. José Malhoa, 24 Rosas.

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4: São 11h22, vamos lá, ligue para cá, pensa também a sua música preferida. 232-400-504. Olá, bom dia.
5: Bom dia, Marco.
4: Bom dia, com quem falo?
5: Amadeu Gouveia, da Suíça.
4: Então, amigo Amadeu, está tudo bem por aí? Tudo a rolar?
5: Perdão, Lausanne. Está tudo bem, graças a Deus.
4: É, hoje não é feriado por aí. E era?
5: Não.
4: Pois.
5: Trabalhar, hoje é o 10 de junho, mas hoje é dia de trabalho. Tudo
4: pois
5: é dia de trabalho.
4: Tem de ser, não é? Por aqui não. Por aqui está-se meio gás. Meio gás.
5: Esse é o dia, é o 10 de junho. É o dia de Camões.
4: Claro. E tem inveja por estarmos de feriado. Confesse lá.
5: Um bocadinho, mas...
4: Começa a pensar, opa, eu podia estar em Portugal nesta altura.
5: Pois era.
4: Pois, só que não dá, não é possível, não é?
5: Para o ano. Já.
4: Quem sabe. Vem por aí fora, tipo, ao maluco. Vem para aí fora, tipo, ao maluco, só para aproveitar o feriado. Ai. Meu amigo,
5: é
4: vamos...
5: chegar aí agora, é rápido, 2 horas estamos aí. Né?
4: É, verdade, se vier de avião, claro.
5: É isso,
4: rápido. Muito bem. E se a viagem correr bem?
5: Sim, há de correr.
4: Claro, eu estou a brincar com isso.
5: O tempo que anda um bocado aqui maluco, o tempo.
4: Deixa lá. Aqui também, agora está estável. Está mais estável, mas também tivemos aí dias estranhos, esquisitos. Amiga Amadeu, vamos...
5: A chuva.
4: É verdade. Está tudo muito esquisito. Vamos escolher uma música.
5: Olha, aquela que... quer dizer... Vera. Roubou a carteira.
4: Não, é Bia, homem.
5: Acho que é Bia.
4: É Bia,
5: mas não, não há.
4: Havia, só não há dinheiro na carteira.
5: É.
4: Ela pirou-se, pisgou-se. E para quem vai? Sim, diga.
5: Olha, vai para a minha mulher, que ela está aqui. Ah, ela saiu agora, mas está, ela está aqui embaixo.
4: Um beijinho para ela.
5: Um beijinho para ela, obrigado. Para ela, para a minha mulher, para os meus 3 filhos, para os meus 2 netos, para a minha nora, para toda a família, para as minhas irmãs, para os meus cunhados, que estão a ouvir. Um está no Luxemburgo, que eu sei que não gosta dela em emissora para ela ouvir o rádio, mas diz que não consegue ligar.
4: Pois é, muita gente. Há dias que são mais fáceis do que outros.
5: Sim, a minha prima Isabel disse que também não consegue ligar, que pois. Não consegue dar com a emissora para ouvir o rádio.
4: Tem que ouvir através da internet, então é fácil, encontramos rápido.
5: É, foi o que eu disse a ela, porque ela contactava muito com a rádio Emissora das Beiras.
4: Sim,
5: agora,
4: exato.
5: Não consegue com
4: isto. Não, mas tem que conseguir, é fácil. Ela que insiste é que ela vai conseguir.
5: É, sim, eu vou falar com ela em agosto, quando estiver lá, depois eu explico.
4: Muito bem, sim senhor.
5: Posso o Fernando Fonseca, o Iá,
4: pois é.
5: Ele ontem, coitado, estava um bocado triste, mas é assim, acontece a vida. Pronto.
4: Pois.
5: Sr. Amadeu Coelho de Carregal, o Sr. Paulo Bosrique, a Teresa Laureira dos Queijinhos, a Fátima Andrade, a Madame Fátima Andrade, Gracinta de Paris, que ela está em Paris, Helena Pereira da Agueira, a Madame Fernanda Borges, Fies da Telha, a sua família, o seu marido, as suas netas, os seus filhos, e Rosalina de Santa Cruz da Trapa, Felizbela Reta de Bubiosa, para essa malta toda, e para a família dela e para toda a gente. Helena Pereira da Agueira, Utelina da Conceição Ceia, João Melo, que ainda agora mandou também para mim, e deu, Lourdes Pereira, Carregal do Sal, ele disse para os imigrantes é normal que está tudo bem. E para você também, com um grande abraço, esta música para a sua mãe, para toda a sua família e tudo e para todo mundo. Muita paz e amor é o que se quer.
4: Muito
5: saúde.
4: Bem.
5: Saúde, claro. Principal.
4: É isso, agora que você disse tudo, o resto arranja.
5: Tudo é o que se quer, é o que se quer neste mundo.
4: É isso mesmo. Amélio, um grande abraço, muito obrigado e um bom trabalhinho aí para si, está bem? Muito obrigado.
5: Obrigado.
4: Um bom dia. Tchau, tchau, obrigado. 232-400-504, vamos lá, toca participar connosco.
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4: Olá, bom dia.
6: Olá, bom dia, Marco.
4: Bom dia, estou a falar com...
6: Com quem será?
4: Então, tem andado desaparecida, Fátima Andrade. Como é que está?
6: Eu tenho andado desaparecida, eu ontem falei para aí.
4: Ontem?
6: Sim.
4: Ah, mas não falou com comigo, pois não. Ah, eu estava a almoçar já a essa hora, já não estava aqui
6: almoçar,
4: no estúdio.
6: Foi com...
4: Foi com o Alexandre.
6: Foi com aquele malandro. Foi,
4: exatamente. É a verdade, o malandreco. Olha, e de resto, como é que vai a sua vida? Está tudo bem?
6: Não, eu aqui não tive telefone. Tive telefone a arranjar, que o telefone é que deu berro no fio.
4: Ah, ok. Mas está tudo em termos. Está tudo bem, não está?
6: Está. Assim, com uma dor aqui, outra dor ali, mas isso vai passar.
4: Deixa lá que eu também já sei o que isso é. Saio da cama cheio de dores. É no cotovelo e não estou com dor de cotovelo de ninguém.
6: Eu acho que me levanto mais cansado do que me deito mesmo.
4: É. Eu às vezes também penso dessa maneira, às vezes penso que sou maluquinho.
6: Não é nada maluco, deixa lá, não é nada. Olha, Marco, é para a mãe, como é que está? Está melhor?
4: Está bem, obrigado. Está estável.
6: Olha, está.
4: Muito obrigado.
6: Olha, Marco, então um beijinho grande para a mãe, com rápidas melhoras, que vai correr tudo bem, se Deus quiser. E beijinhos também para vocês todos, para os manos todos, e tudo bom. E beijinhos aí para toda a gente da Rádio Lafões. É tudo bom e olha, já tenho meus óculos, não é?
4: Ah, está a ver, que maravilha. Já está a ver melhor, de certeza absoluta.
6: Ai, sim, que eu não vejo nada se os tirar, isso é verdade.
4: Pois, a minha mãe, olha, no outro dia foi a uma consulta e perdeu os óculos assim do nada. E disse, a sério? Ainda agora compraste uns, já foram à vida. Pronto, às vezes estas coisas acontecem.
6: Aconteceu.
4: É verdade. Agora vai ter que gastar dinheiro. Vai ter que se chegar à frente.
6: Mas olha, por acaso, os meus foi o da Rádio Lafões, mas olha, digo-lhe uma coisa. Estou muito contente e elas são umas pessoas, uma simpatia.
4: São, sim,
6: agora beijinhos também para elas, que elas são uma simpatia.
4: Elas merecem. São boas raparigas, boas raparigas. Muito bem.
6: São muito simpáticas.
4: Olha, realmente. Minha querida, uma beijoca.
6: Quero ver como é que se chama a atenção ocular, que eu estava...
4: Ah, pois.
6: Eu até estava com muito medo, mas pronto. Depois, quando lá fui buscar os óculos, já estava um bocadinho...
4: Pois é, podia estar alta, não é? E estando alta, por exemplo, pode trazer problemas como glaucoma.
6: Graves, sim.
4: É verdade.
6: Sim, sim.
4: É verdade. Sim. Eu sei isso.
6: Olha,
4: porque...
6: Marco, então é para,
4: dia.
6: Para vocês todos aí da Rádio Lafões e da Rádio Imagem, para a gente não demorar muito. Beijinhos também para a Lourdes Lustosa, para todas as Lourdes, sem exceção, que também há mais Lourdes que ligam para aí, mas eu às vezes não sei de onde é que são, e também para o Fernandinho, que acho que lhe aconteceu qualquer coisa, não sei o que foi, mas pronto, tudo de bom para ele, e força e coragem, que isso é que é preciso, para o Fernandinho e para a Dona Rosalina, para toda a gente que nos ouvem, para aquela senhora que também está em Paris, para o... como é que se chama, que esteve a falar agora de Suíça.
4: O Amadeu, é o Amadeu Gouveia.
6: Tudo bom para ele e para a família dele toda. Para o Paulo também, de Correia, tudo bom e tudo a correr bem. E para todos os imigrantes, para todos quantos estão lá fora, também lá tenho irmãos e tenho lá muita gente, e sobrinhos e tudo. Tudo bom. E para a Dona Feliz Bela, que também costuma-me também mandar um beijinho para ela, tudo bom para ela, para a Tadinha dos Queijinhos. E até amanhã, se Deus quiser, Marco. E beijinhos para a mãe e bom almoço e uma boa viagem para baixo, que eu até às 4 e tal ainda hoje.
4: Muito bem, olha, muito obrigado, um beijinho, um bom trabalho, sim. Está bem? E eu vou depois das 4 lá para o Porto, mas eu faço-vos companhia.
6: Já pedi a música, não está,
4: Marcos? Ah, muito bem.
6: Já pediu... Já vou à boleia eu.
4: Já vai à boleia já vai à boleia.
6: Pronto, vou eu e o marido à boleia.
4: É isso, mas vai gostar porque é uma música animada, é do Mr. Kizomba com a Bia, a letra é gira. Engraçado.
6: Ah, mas eu ouvo-vos todos os dias. O meu marido também ouve todos os dias.
4: Ah, é, maravilha. Muito obrigado por isso, está bem? Uma beijoca. Olha.
6: Você está sempre no trabalho e sempre a ouvir.
4: É isso mesmo. Manda um abraço meu ou também ao seu marido, está bem?
6: O Zé, ele é Zé.
4: É o Zé. Ó Zé, um abraço, pá.
6: Ele está lá embaixo na adega, ele está a ouvi-lo, que ele está sempre a trabalhar, aquele não para.
4: Ai, é um homem trabalhador, é assim mesmo.
6: Ui, isso é 16 da manhã, se for preciso, já está a pé.
4: Olha, mas ele é forreta.
6: Beijinhos, até amanhã, se Deus quiser.
4: Até amanhã, muito obrigado.
6: Também.
4: Até amanhã, tchau, obrigado. Eu já nem pergunto mais nada, senão passamos aqui amanhã todas juntos. Eu gosto muito de falar com a Fátima, como gosto também de falar consigo, senão depois você reclama. Já não pergunto mais nada, porque eu perguntar se o homem era forreta e se de tanto trabalhar ia levar o dinheiro para a cova. Abraço, Zé. Olá, bom dia.
7: Olá, bom dia.
4: Bom dia, com quem falo?
7: Fala com a Hortelina.
4: Dona Hortelina de Ceia, como é que está? Tudo bem? Bem disposta?
7: Está tudo bem, olha, cá andamos um bocado constipados, mas isto faz parte.
4: Ainda anda assim, entupida?
7: Ainda anda assim.
4: Oh, meu Deus, isto realmente não está fácil para si este ano.
7: Pois não, as temperaturas baixam, sobem e a gente, olha, vai...
4: Esta mudança não ajuda nada, não é? Eu sei
7: é
4: que eu também sofro de alergias e isto não é fácil para nós, nesta altura. Nesta altura e também no inverno. E onde é que...
7: É pior no verão.
4: É?
7: No inverno é raro constipar-me.
4: No
7: verão é uma miséria.
4: Eu já não sei, eu já penso que é da minha cabeça ou se estou doente, sei lá, porque parece maluquinho, porque de inverno também ando bastante atacado, nestes últimos dias tenho andado atacado, já não percebo nada. Mas pronto, não vai ser nada. Olha, minha querida...
7: Também nunca está estável, andando.
4: É isso, não ajuda.
7: Calor é claro. Assim.
4: Vamos dedicar então esta música do Mr. Kizomba?
7: Olha, vai para o Sr. Amadeu, que fala sempre no meu nome, vai para vocês aí da rádio... Vai para todos os ouvintes, vai para os meus familiares, para os meus filhos e para si, para o Alexandre, tudo de bom dia de trabalho.
4: Muito bem, sim senhor. Olha, nós agradecemos, muito obrigado. O Alexandre daqui a pouco está cá, já não pode participar com ele, porque está a participar agora.
7: É muito difícil a gente conseguir...
4: Ligar para cá. É, olha, sabe que eu fico feliz quando dizem isso, não é? Não leva mal.
7: É muito difícil.
4: Eu fico feliz, é sinal que é muita gente. Mas algumas pessoas têm uma técnica que eu ainda não percebi qual é para entrar aqui no direto. Até eu gostava de saber também, mas pronto, é o que é.
7: Estou a ligar e logo está outro em cima, mesmo assim, eu já não consigo.
4: É isso. E já se queixaram e já se viraram para mim, que vale que eu tenho as costas largas, treino todos os dias, ou quase, porque senão não conseguia aguentar com tanta queixa, não é? Porque algumas
7: pessoas... Pois, mas não é disso, não é? Não. Elas devem ter uma técnica que, sei lá, ou quando está acabado de falar... Liga logo, olha, não sei, também não consigo.
4: Eu antigamente, não quando consigo. Estava aí desse lado, quando era ouvinte e não estava aqui sentado a falar o microfone, eu também numa rádio que já não existe, lá no Porto, na altura, que foi a minha primeira rádio, olha, curioso, foi a primeira rádio em que comecei a trabalhar. Passei de ouvinte para colega de trabalho, porque eu adorava muito aquela rádio, e comecei a estagiar na altura, e a partir daí nunca mais parei, felizmente ainda bem que comecei ali.
7: Muito melhor do que a televisão.
4: Pois, sem dúvida. E naquela altura, então, era uma loucura, as rádios eram muito mais
7: visitadas,
4: não é? Hoje em dia são, infelizmente, muito colocadas de parte, infelizmente. E então, naquela altura, eu tinha uma manha que era para ganhar prémios, que já sabia que era o minuto X, pumba, lá estava eu a ligar. Os meus colegas queixavam-se, depois meus colegas, quando se tornaram meus colegas, disseram, opá, eras tu que te fazias isso, nós ficávamos aqui piursos, super irritados, porque conseguias sempre ligar, tu não davas hipótese a mais ninguém de entrar em direto, e a verdade era essa, é que eu queria ganhar o prémio.
7: Eu não consigo.
4: Pois, dá a ver.
7: Tentam ali com uma facilidade e eu...
4: É uma manha qualquer. Minha querida, olha, vem o Ricardo Couto a seguir, um beijinho, está bem?
7: Adeus,
4: bom dia, bom feriado, até amanhã, muito obrigado.
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4: Ora bem, nós começamos a falar e logo eu que falo pelos cotovelos fico entusiasmado. Já vamos voltar às chamadas, estamos com a Maria Piedosa, mas também temos novidades da Premium Sil Ricardo Couto a contar-nos tudo neste feriado. Ricardinho, vamos a isso.
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4: Olha, aproveito para ligar enquanto vamos ouvir Mr. Kizomba com a Bia nesta manhã.

0: Cirque Zomba com a Bia para esta manhã, 232-400-504. Vamos lá, ligue para cá, peça também a sua música preferida. Olá, bom dia.
1: Bom dia, Marco.
0: Olá, Maria Felizbela.
1: Difícil,
0: estava difícil, pois estava. Lá está, é muita gente a ligar, é bom sinal. Maria Felizbela, está tudo bem por aí, na reta da Budiosa?
1: Vamos andando, um dia de cada vez.
0: Então vamos lá escolher uma música, o que é que vamos ouvir?
1: Põe o Rádio Guato.
0: E vai dedicar a quem?
1: Vou dedicar ao meu marido com um grande beijinho, com os meus três filhos, as minhas três noras e para os meus netinhos, um beijinho para eles que estão a ouvir lá na Suíça, um beijinho grande. E vai também para o meu primo João Machado, que também já me dedicou a mim, e vai também para o Paulo, que está na Suíça, em Zurique, e vai também para o outro, como é que ele se chama? A Madel Gouveia, também um beijinho. E Rosalina e família, Aldina Moquim, Luís de Mouzelos, Armando Silva Trancoso, Helena da Guieira, vai para Lourdes Lustosa, Fernando Iá, Ana Maria de Touro, João Mel de Viseu, Dona Trasinha dos Feijinhos, Fátima Andrade, que também ouvi, e Susana Cunha, e Pindelos Milagres, e Fernando Pombal, e vai também para ti, Marco, um beijinho. À tua mãezinha e para os teus familiares todos, e o resto de bom feriado, e até amanhã, se Deus quiser.
0: Muito bem, muito obrigado, minha querida. Um beijinho grande e um bom feriado, está bem?
1: Está bem, obrigada.
0: Obrigado, tchau, tchau. 232-400-504, 232-400-504. Olá, bom dia.
2: Alô, alô, bom dia.
0: Olá, Gracinda, tudo bem aí em Paris?
2: Está tudo bem,
0: está
2: e por aí,
0: tudo
2: com este
0: ótimo.
2: Feriado, como estão?
0: Está tudo bem, muito obrigado.
2: Ah, ainda bem.
0: É isso mesmo. É. Gracinda, vamos lá então dedicar esta música rapidamente, que daqui a pouco temos o Ricardo.
2: Não vou demorar muito tempo hoje, então. Apenas para dizer bom dia para todo mundo que está a ouvir a Rádio Lafões, porque senão vamos estar toda a vida a falar. Olha, e para o Marco, para a Menzinha e para todos quantos trabalham aí na rádio. Olha, vai para todo mundo, sem exceção de ninguém. E um beijinho muito grande e um bom feriado. E até amanhã, se Deus quiser.
0: Muito obrigado, Arco. Minha querida. Um beijinho grande.
2: Temos que ser rápidos.
0: É isso, tem mesmo de ser, porque senão perdemos aqui tempo que é preciso para o Ricardo, que daqui a pouco já cá está outra vez, está bem?
2: E uma pessoa, e já sabe, uma pessoa já sabe para quem é que vão.
0: Pois é, é isso mesmo, é isso mesmo. Não vale a pena estar a dedicar a fazer uma lista negra, não é?
2: É mesmo, seja,
0: minha querida,
2: mesmo,
0: olha, um beijinho então, grande
2: um beijinho
0: e para Paris.
2: Um beijinho grande e até amanhã, se Deus quiser.
0: Muito obrigado, um beijinho, obrigado. Vamos então à música, já voltamos.

0: Estamos quase no final da nossa quarta hora. 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Ricardo, vamos a isso. Bom dia.
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0: Muito bem, Ricardo Couto, obrigado e até amanhã. Bom feriadinho para ti. 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
0: Muito bem, eu estou de saída. Aproveito para lhe dizer que a partir das 2 da tarde vou cá estar consigo de novo e espero por si, pela sua companhia, porque só assim é que faz sentido. Conto então consigo a partir das 2. Vou almoçar e já volto. Entretanto, o Alexandre fica na sua companhia depois do intervalo. Ok? Então, até já. Bom feriadinho.

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0: É meio-dia.
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0: mensagem, coloque um gosto e fica diariamente a seguir toda a sua informação diária da região, do país e do mundo. Se ainda não participou com o Marco Oliveira entre as 10 e o meio-dia, então tem muito tempo para o fazer até à 1 da tarde aqui comigo. Vou estar nesta horinha a fechar as manhãs da rádio, como habitualmente acontece. E para participar já sabe o que é que tem que fazer. 232-400-504. 232-400-504. É a linha telefónica disponível. 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
0: 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Vamos à primeira prestação de hoje, primeira participação. Amigo Joaquim Almeida de Santiaguinho, em São Vicente de Lafões. Muito bom dia.
2: Bom dia, senhor Alexandre Freitas e todos os ouvintes da Rádio Lafões.
0: Como é que está a viver este feriado? E Rádio Imagem, exatamente. Como é que está a viver este feriado, meu amigo?
2: Olha, estou ao comprido.
0: Ainda está estendidinho, não é?
2: É, vou sair para almoçar.
0: Hoje vai almoçar fora. Pois claro, é assim mesmo. Também merece, não é, amigo Joaquim?
2: É
0: isso mesmo.
2: Agora tenho pouca mobilidade e depois aproveitas.
0: É isso mesmo, tem que se aproveitar quando se pode,
2: eu
0: não é, amigo?
2: Já não está para trabalhar.
0: Ora, nem mais. É isso mesmo. Amigo Joaquim, lá dizia a tia Chica, é do Starlight. Vamos dedicar esta música de abertura desta quinta e última hora.
2: Olha, vai para o senhor Eduardo Mota e de Espreira Gouveia. Vai para o senhor Joaquim Oliveira do Rio Torto. Vai para o senhor Jorge Albuquerque, o padeiro, Vila Cova do Coelho. Vai para a dona Alissa e de Grelos. Vai para a dona em Fornos Alvoros, nós da Irene. Vai para o senhor José Coelho e Guimarães, o Pedro Freire. Vai para o senhor Manuel Filipe Lombardi. O senhor José Augusto Vargas de Calde. Vai para a dona Rosalina de Santa Cruz da Trapa e para a dona Maria também Ferreira de Santa Cruz da Trapa. Já agora passei as duas. E vai para a dona Aldina Rosa e Monquinho.

0: e vai para a dona Lourdes, da empresa de grado, Oliveira Frades, e vai para quem mais? Vai para o senhor Alexandre Freitas e toda a sua família, e vai para todos os ouvintes e participantes, um bom feriado, e antes, não me esqueci de algum, fica para a próxima. Muita saúde e um bom feriado para todos que me estão a ouvir. E até uma próxima.
1: Até amanhã, se Deus quiser, amigo Joaquim. Muita saúde.
0: Um forte abraço.
1: Muita saúde, um forte abraço. Até amanhã, se Deus quiser, um forte abraço. Joaquim Almeida, de Santiaguinho, São Vicente de Lafões, Oliveira de Frades. A primeira participação nesta quinta e última hora. E de Oliveira de Frades, vamos para onde? Muito bom dia.
2: Bom dia.
1: Ora, muito bom dia, com quem falo?
2: João Manuel de Penalva do Castelo.
1: João Manuel de Penalva do Castelo. E é a primeira vez, meu amigo.
2: É a primeira vez.
1: Então seja muito bem-vindo à família da Lafões FM e às manhãs da rádio, para completar aqui o nosso já grande leque de ouvintes da Lafões FM, que é graças a vós que nós diariamente progredimos, não é? Meu amigo, diga.
2: Exatamente, eu telefonava muitas vezes quando havia aí outro locutor.
1: Na antiga, não era?
2: Era o Sr. Luciano Rocha.
1: Muito bem. Então já sabe que agora pode participar diariamente, segunda a sexta, entre as 10 e a 1 da tarde, e também ao domingo, que eu estou cá ao domingo, entre as 11 e a 1 também.
2: Está bem? Eu vou mandar cumprimentos para a Dona Ana Maria do Touro,
1: uhum.
2: e para a Dona Lourdes da Quintana da Lapa,
1: Teresa, Dona Teresa.
2: Sim, Teresa. E a Dona Lourdes de Gargalo do Sal. E para todos os amigos.
1: Muito
2: e
1: bem.
2: Uma boa tarde também para o senhor.
1: Olha, e antes do meu amigo ir embora, vou perguntar-lhe, já almoçou?
2: Olha, estou para almoçar.
1: Então, bom apetite quando for almoçar, hein?
2: Está-se a grelhar o peixito.
1: Ah, bem bom. Peixinho grelhado é bom. Faz bem. O peixe bem, tem faz. Fósforo. Oh, meu amigo João Manuel, como é a primeira vez que participa aqui connosco, eu hoje vou abrir aqui um precedente, uma exceção, e vou permitir que escolha a próxima música, porque esta está já escolhida pelo Joaquim Almeida. O que é que gostaria de ouvir?
2: Olha, eu gostava de ouvir uma que fosse assim do José Malhoa, daquelas canções alegres que ele tem.
1: Do José Malhoa. Muito bem, eu vou escolher aqui o Carimbó do José Malhoa. Pode ser?
2: Pode.
1: Então, meu amigo, um forte abraço, muito obrigado por ter vindo, bom apetite e até amanhã, se Deus quiser.
2: Igualmente, e uma boa tarde também para o senhor.
1: Obrigado para si e para a família também. Muito obrigado.
2: Igualmente, obrigado.
1: João Manuel, a primeira vez que participa é de Penalva do Castelo. Vamos embora participar, faça o mesmo.

0: Aí está, a tia Chica, lá dizia a tia Chica, é verdade, o Starlight a passarem aqui também na Lafões FM. 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Ora, aí está uma belíssima dica para a hora do almoço. Se vai na estrada, boa viagem, conduza com prudência. Se está a preparar o almoço ou se já está a almoçar, então bom apetite na companhia de quem?
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0: Ora, há lá melhor do que isto? Não há, pois não, Dona Maria de Lourdes Martins. Bom dia.
2: Não, não, você está a fazer crescer água na boca.
0: É, Alexandre. 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
2: Pois, talvez um dia lá passe, mas hoje não. 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
0: Pois é. Da Lustosa à Tondela não é assim muito, a distância não é muita.
2: Não, não, mas pronto, olha, vou almoçar, vou trabalhar, por isso...
0: Trabalhar ao feriado?
2: Ah,
0: também
2: pois,
0: trabalha como nós?
2: Que remédio, Alexandre.
0: Ah, pois é. Tem que ser, não é?
2: Ah, pois,
0: se queremos ter alguma coisa
2: espera
0: na vida.
2: Ah, pois, a fruta não espera, temos que apanhar.
0: Pois claro, eu também ando a apanhar o quê?
2: Groselha.
0: Groselha?
2: Sim.
0: Muito bem, sim senhor, uma groselha fresquinha ia bem agora.
2: Ah, e com um bocadinho de cerveja, então melhor.
0: Ai, meu Deus do céu, o que é que ela diz?
2: É bem bom.
0: É, sim senhora, ninguém diz o contrário. Oh, Dona Maria de Lourdes, temos aqui, e antes de passar o tema do José Malhoa, o carimbó do José Malhoa, que o nosso ouvinte estreante, o João Manuel, de Penalva do Castelo, solicitou, vou passar aqui o seu tema primeiro e passo a explicar o porquê. Porque a Dona Maria de Lourdes Martins pediu-me um tema de parabéns, portanto, presumo que alguém esteja de aniversário hoje.
2: É sim, já esteve ontem e hoje tenho outra pessoa da família também, mas pronto, vai para a minha cunhada Nádia Nandora, com um grande beijinho, da telefonela, dei-lhes parabéns, mas pronto, não quero estar para uma pessoa, porque eu ontem consegui falar com
0: o Marco.
2: Mas a pessoa já tinha pedido a música e eu não quis
0: abrir aí uma...
2: não, e então pronto, vai para ela com um grande beijinho, tenho passado um ótimo dia. Hoje vai para a minha prima Alda, que está na Suíça também, um grande beijinho para ela e um ótimo dia. Vai para todos os aniversariantes, com um grande beijinho para todos. Depois vai para o meu marido, para as minhas filhotas, para o meu genro, para as minhas netinhas, para todo o vasto auditório sem exceção, para a dona Lisbela, que falou em mim também. Vai para a Glória, para a Micas e para a Fátima, e para si, e para o Marco, e para toda a família de Marco, um grande beijinho.
0: Muito obrigado, Dona Maria de Lourdes, por ter vindo. Um bom apetite quando for almoçar. Muito obrigado pela sua participação.
2: Obrigada.
0: E até amanhã, se Deus quiser.
2: Até amanhã.
0: Obrigado. Dona Maria de Lourdes Martins, da Lustosa, também a participar. Da Lustosa, vamos para onde? Bom dia.
3: Bom dia.
0: Ora, muito bom dia. Vamos para Touro, Vila Nova de Paiva. Dona Ana Maria, como está?
3: Ah, estou muito bem. Muito obrigado.
0: E já está a preparar o almocinho?
3: Sim.
0: Então pronto, quando for almoçar, tenha um bom apetite desde já.
3: Olha, queres um bocadinho de bacalhau assado no forno?
0: Bem ia, mas não posso, estou a trabalhar.
3: Está bem, apanhas aí o helicóptero.
0: Agora vamos ali ao heliporto e está feito. Dona Ana Maria, temos aqui a música de parabéns a seguir, mas depois temos o carimbó do José Malhoa, é pedido do João Manuel, a primeira vez que participa, ele que nos ligou de Penalva do Castelo. Vamos dedicar ou uma ou outra, não é?
3: Pronto, olha, fica a teu critério.
0: Pronto, então vamos lá dedicar.
3: Olha, vai para ti, vai para a Dona Alina Rosa, o João Machado e a prima Feliz Bela em Viseu. Teresa de Quintela da Lapa, porque esta é lá a festa lá na Senhora da Lapa. Para o Vasco Mangual e as mulheres da esposa, Eduardo Mota e a Dona Irene em Fornos de Algodres. Rosalina Santa Cruz da Trapa, Alice Negrelo, o Sr. Joaquim de Rio Torto, o Sr. Joaquim de Santiago, que ele esqueceu-se de mim.
0: Não, dá-me ideia que não, dá-me ideia que ele que falou.
3: Ah, sim.
0: Falou, dá-me ideia que sim.
3: É, para o Sr. José Coelho de São Pedro de França e para a Vera Lúcia. E para todos os ouvintes, sem exceção de ninguém, até amanhã, se Deus quiser.
0: Até amanhã, se Deus quiser. Muito obrigado por ter vindo e um bom feriado.
3: Obrigado.
0: Até amanhã, até amanhã. A Dona Ana Maria de Touro, Vila Nova de Paiva. Vamos à música de parabéns dos 4Men. Já sabe, pode continuar a participar pelo 232-400-504.

Ora então, muitos parabéns a todos aqueles que estão de aniversário ou que fizeram ontem mais uma voltinha ao sol, não é? Que foi o caso da Dona Nádia, aqui falada pela Dona Maria de Lourdes, que ontem não conseguiu, mas que hoje veio dar aqui os parabéns atrasados e o que conta é a intenção. 29 minutos e meio depois do meio-dia, estamos com 24 graus. Daqui a bocadinho já vamos ao telefone. Antes disso, ao José Malhoa. Carimbó do José Malhoa, pedido pelo João Manuel, o nosso estreante, ouvinte estreante de Penalva do Castelo.

0: Cai modo José Malhoa, a pedido do João Manuel, de Penalva do Castelo, que foi a primeira vez que por aqui passou nas manhãs da rádio.
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0: Ora, vamos então para mais uma estreia, mais um ouvinte que se estreia nas manhãs da rádio. Um ouvinte que nos liga de São Félix, em São Pedro do Sul. E o seu nome, José Gonçalves. Meu amigo, muito bom dia.
2: Bom dia.
0: Ora, cá estamos nós. Antes de mais, seja muito bem-vindo à Lafões FM, à família da Lafões FM e às manhãs da rádio. É sempre um gosto quando recebemos um ouvinte novo, não é? Porque a família cresce.
2: Obrigado.
0: Meu amigo, temos aqui, antes de irmos tentar perceber, porque o meu amigo tem aí um recadinho, já esteve a falar um bocadinho comigo em off, a música que selecionou é precisamente a Rosa Branca dos Amigos do Boguinha. Vamos dedicar e depois então vai deixar esse recadinho que quis deixar em off, mas que faz questão de o fazer em direto.
2: Olha, meu amigo, eu liguei pela primeira vez para nos dar os parabéns pela reportagem excelente que fizeram ontem na inauguração. Eu até estou comovido, desculpe lá.
0: Não faz mal, não faz mal, meu amigo, e eu agradeço por isso.
2: Da autopista das Herbas para São Pedro. Eu devo-lhe dizer que foi um trabalho que é. Pá, eu sei que é difícil.
0: É muito complicado,
2: Os camarmanes ali certinhos e fizeram. Vocês disseram que eram
0: 750 metros, sim.
2: Pronto, eu calculei, eu conheço bem isso e talvez sim. Bem. Só devo dizer que foi um trabalho espetacular. As entrevistas no ponto, a parte que de quem falou também muito, muito, muito, muito bem. E só, olha, não tenho palavras. Desculpe.
0: Não faz mal, eu agradeço. Agradeço por isso em meu nome. Em meu nome e em nome dos meus colegas, eu agradeço por isso. É sempre bom quando alguém, e principalmente alguém que é da terra, que é de São Pedro do Sul, faz esse reconhecimento, valoriza o nosso trabalho com essas palavras e, sobretudo, palavras acompanhadas com a emoção que foi notória do amigo José Gonçalves. Agradeço-lhe muito por isso e deixo-lhe desde já um forte abraço.
2: Obrigado, obrigado. E também queria deixar aí no ar o seguinte. Toda a malta daqui do Conselho, uhum, lembra-se mais dos nossos artistas. Uhum. Estamos o Sérgio Lucas, estamos a Lorena Pinto, estamos os Boguinhas, estamos tanto arranjos folclóricos, tanta coisa, que é raro ouvir.
0: Por isso é verdade. É verdade. Há muitos artistas que às vezes estão na sombra e que ninguém se lembra, não é?
2: Ai, mas esses estão no auge, não é?
0: Claro. Sim, não, eu digo quando estão na sombra das pessoas, quando pedem. Não se lembram dos artistas da terra também, por vezes, não é?
2: Pois, vão pelos nomes que mais conhecem.
0: Exatamente.
2: E às vezes batem sempre os mesmos, uhum, porque são aqueles que ouvem, não é?
0: Exatamente.
2: Às vezes, até por falta de conhecimento, não?
0: Claro que sim, claro que sim.
2: Pronto, olha, foi um gosto ouvi-lo e, olha, tudo de bom e continuem assim. Então, olha, faz parte da reportagem que fizeram ontem. Ponham São Pedro Sul no mapa.
0: Muito obrigado, meu amigo. Muito obrigado. Um forte abraço, um bom apetite, obrigado, e um bom feriado para si e para a família. Está bem?
2: Muito obrigado
0: por ter vindo. Até amanhã, se Deus quiser.
2: Até amanhã.
0: Obrigado.
2: Obrigado.
0: José Gonçalves, de São Félix, em São Pedro do Sul. A primeira vez que participa e que participa são, meus amigos. Muito obrigado ao nosso ouvinte José Gonçalves pelas palavras elogiosas e sentidas que disse. É sempre bom estarmos do lado de cá e ouvirmos este tipo de reconhecimento por parte dos nossos ouvintes que reconhecem, às vezes, o nosso trabalho, que às vezes é feito em condições que não são muito favoráveis, mas que temos de o fazer, porque a informação tem que sair, e tem que sair sempre com base na verdade e na transparência, que é sempre por aquilo que nós lutamos. Bem-aja, José Gonçalves, muito obrigado pela sua participação. Entretanto, quanto a si, pode continuar a participar pelo 232 400 504. Pronto, alguém estava a tentar participar, mas pronto, preferiu desligar, vai ter de ligar novamente.

0: Os amigos do Boguinha, com este Rosa Branca, solicitação musical, aliás, a seleção musical do nosso ouvinte estreante José Gonçalves de São Félix, São Pedro do Sul. 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
0: 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Vamos até Santa Cruz da Trapa, Dona Maria Ferreira, bom dia.
2: Bom dia.
0: Como
2: olha,
0: está?
2: Eu nunca tinha ouvido os boguinhas, não. Mas eles estiveram aqui em Santa Cruz, aqui nas festas, aqui no fim de semana.
0: Nunca tinha ouvido os boguinhas, que é da sua
2: não,
0: terra.
2: Não, por acaso não. Não, eles estiveram aqui nas festas do fim de semana, mas eu não fui lá.
0: Está a ver? O que perdeu. Tinha aqui boa música,
2: verdade,
0: não é?
2: É verdade, é verdade.
0: Isso vai ao encontro de um bocadinho das palavras do que diz o amigo José Gonçalves, não é? Que as pessoas às vezes não se lembram.
2: É mesmo, é mesmo.
0: Não é? É. Muito bem, Dona Maria Ferreira, temos aqui o Carlos Soutelo com este tema, Senhor do Sameiro. Senhora do Sameiro, vamos dedicar.
2: Olha, para dedicar a vocês todos aí e a toda a gente em geral que nos ouve.
0: Muito bem, e entretanto já almoçou?
2: Não, não, ainda não.
0: Então bom apetite quando for almoçar, está bem?
2: Igualmente para si.
0: Um bom feriado e até amanhã, se Deus quiser.
2: Amanhã.
0: Foi um gosto, muito obrigado, até amanhã. Dona Maria Ferreira de Santa Cruz da Trapa, também a participar nas manhãs da rádio, nesta quinta e última hora. Ainda tem assim algum tempinho para participar, tem 4 minutos ainda para poder ligar e participar, se ainda não o fez, quer comigo ao longo desta hora, quer com o Marco Oliveira entre as 10 e o meio-dia. Marco Oliveira, que de resto vai estar de regresso a partir das 2 da tarde para as Tardes de Lafões e depois aquele programa que lhe deixa aquela saudade no coração, não é? Das 4 às 6. As recordações, as belíssimas recordações das décadas de 70, 80 e 90, o flashback. Vale a pena. Vamos ao telefone, bom dia. Olá, bom dia.
3: Bom dia, Sr. Alexandre. Não é para falar em...
0: Mas já está em direto.
3: Pois, agora.
0: Pois, claro,
3: tenho...
0: agora já está a tempo de falar, não é?
3: Olha, era para lhe dizer que gostei muito daquele senhor João Manuel entrar.
0: Muito bem. De Penalva do Castelo.
3: Já nos conhecermos há muitos anos. Uhum. Era a emissora das Beiras, das festas, dos almoços.
0: Belíssima rádio, por sinal, não é?
3: Sim, sim. Foi
0: é verdade.
3: Também. Sim.
0: Pena que tenha, olha, pena que tenha fechado.
3: Olha, fazer aí um convívio para as pessoas se juntarem.
0: Uhum. Têm que tratar disso. Os nossos ouvintes têm que tratar disso.
3: Pois era. Era
0: sim, senhor.
3: Bonito.
0: Então, olha, já que entrou, já olha, que entrou, não é? Então vamos, pronto...
3: Olha, desculpe lá, eu era só para falar em off com o senhor Alexandre.
0: Não tem problema, pronto, hoje é feriado, eu perdoo.
3: Pois, hoje é feriado. Olha, eu também tenho um irmão que faz anos hoje.
0: Eu já ouvi, eu por acaso vinha a ouvir o Marco quando estava a chegar ao estúdio. É o senhor João, não é?
3: É.
0: Exatamente, então parabéns ao senhor João também.
3: Obrigada.
0: Dona Maria de Lourdes, obrigado por ter vindo. Até amanhã, olha, se Deus quiser.
3: Até amanhã, se Deus quiser.
0: Até amanhã, muito gosto. Dona Maria de Lourdes Pereira, de Carregal do Sal, não conta a participação, porque já o tinha feito, mas pronto. Bom dia.
4: Bom dia.
0: Ora, com quem falo?
4: Com a Glória.
0: Glória Pulseiro, de Galifães, ou Galifões. Galifões. Nunca sei, Galifões, não é?
4: É.
0: Eu troco sempre o ens pelo ens. Mas pronto, fica a intenção. Galifões, Viseu. Como está, Dona Glória?
4: Eu estou bem, estou sentada.
0: E esse friadinho?
4: É trabalhoso, é.
0: É, vai ser a trabalhar na mesma.
4: É,
0: mas não é na profissão, é em casa.
4: Exatamente.
0: Ah, pronto, então está bem, está melhor. Trabalha com mais calma também, não é?
4: Exato.
0: Pois claro. Então vamos lá dedicar aqui esta música, a Senhora do Sameiro, aqui do Carlos Sotelo.
4: É para dedicar ao meu marido, filhos e netos, para a Luzinhas, para a Lourdes, para a Fátima, para vocês todos aí, e para todos os ouvintes que falam em mim, e para todo mundo.
0: Muito bem. Para si, um bom feriado, um bom apetite quando for almoçar. E muito obrigado pela participação. Até amanhã, se Deus quiser.
4: Bah,
0: até amanhã. Gostei de ouvi-la. Glória Pulseiro, de Galifões, em Viseu. Ela que não está a participar. E por isso é que eu disse Galifões. Porque quando está... aliás, ela não está a trabalhar. É isso que eu queria dizer. Porque quando ela está a trabalhar, é em Viseu. Por isso, hoje é em Galifões, porque é em casa. Mas também pertence a Viseu. Vamos à música. 232-400-504. Pouquíssimo tempo para poder participar ainda.

0: Senhora do Sameiro, do Carlos Sotelo, estamos mesmo no final. Vamos à última participação, muito rapidamente. Dona Irene Agostinho, na Vila de Fornos de Algodres. Bom dia.
1: Bom dia.
0: Ora, muito bom dia, Dona Irene, que escolheu o Zimbro, a Pita ao Comboio, para fechar o programa de hoje. Vamos lá dedicar.
1: Olha, vai para toda a equipa da Rádio Lafões, para todos os ouvintes, de Portugal, do estrangeiro. Vai também para o meu vizinho, para o Samuel, que está aqui a pé de mim, que é pequenino, tem 5 anos, que ele é que escolheu a cantiga.
0: Uhum.
1: Para tudo. Com saúde, que é o que é preciso. Um bom dia e até amanhã.
0: Até amanhã, se quiser, Dona Irene. Bom apetite, bom feriado. Obrigado por ter vindo.
1: Obrigado também, bom dia.
0: Obrigado. É o ponto final nas manhãs da rádio, que estão de regresso amanhã, a partir das 8, com o Hélder Miguel Figueira, o Marco Oliveira, a partir das 10 e eu a partir do meio-dia, para fechar as portas desta maratona de 5 horas. Já a seguir, a partir das 2, está aí o Marco Oliveira e a partir das 4, o flashback. Muito obrigado a si, bom feriado. Até amanhã, se quiser.

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5: São 13 aras.
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5: 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São 14 horas.
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5: Para boa tarde, boa quarta-feira. A partir de agora, faço-lhe companhia durante mais 2 horas para lhe dar a conhecer as músicas novas na programação da Lafões FM. E não só, se tiver aqui algumas histórias engraçadas para lhe contar, também terei todo o gosto em fazê-lo. Para já então, Marco Oliveira consigo, 2, 4. Agora vamos então à música e vamos começar com Vem Moreira. É o Denis com Juliette. Boa tarde, fique ligado.

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A malta mais nova conhece isto muito bem. Chama-se Luna Acero para esta tarde na Lafões FM. Uma excelente quarta-feira. Bom feriado. Feriado este que é muito importante para nós. É o Dia de Portugal, Dia de Camões e das Comunidades Portuguesas, mas é também o Dia do Chá Gelado. Ontem eu disse que era o Dia do Gelado, não foi? Acho que disse, não sei, mas é o Dia do Chá Gelado, que é uma excelente opção para os pais em casa, por exemplo, os mais idosos, e estou a falar propriamente para os filhos, para obrigarem, entre aspas, os pais a beber água sem eles darem conta. Então é mesmo isso, é aquilo que os médicos recomendam. Ainda por cima estamos com 29 graus, está muito calor, se têm dificuldades em beber água, porque a partir de uma certa idade, pelos vistos, isto é uma prática entre os idosos, têm o dispositivo, aquele chip lá dentro, não é que fica variado, mas já não detecta que o nosso corpo, o nosso organismo precisa de água, e então é a opção certa para que os nossos idosos possam beber água. Preparar um chá, colocar no frigorífico, deixar ficar bem fresquinho e depois então dar de beber. Fica a dica, ok? Dua Lipa, a Dua Lipa também é apaixonada por Portugal e não só. Há uma das cidades que ela gosta muito, já lhe vou dizer qual é daqui a pouco. Sim.

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0: trabalho. Boa para esta tarde, principalmente para os poucos que estão a trabalhar neste feriadinho. Alan Walker, aquela batida para a sua tarde também, para si, por exemplo, que está numa esplanada, que me está a ouvir neste instante. Um alô, toca aproveitar muito, muito, muito, ok? Bem, Dua Lipa destacou Lisboa e Porto como as suas cidades de eleição em Portugal. A artista selecionou espaços específicos nestas duas cidades para um roteiro global em parceria, por exemplo, com a Google Maps. Então destacou a minha querida cidade do Puerto, destacou a emblemática Livraria Lelo, pois é, e também Lisboa elegeu a Amor Records, que é uma loja de discos perto da zona de Santa Apolónia, e por acaso a Livraria Lelo no Porto conheço, Amor Records não conheço, mas quando for a Lisboa pretendo conhecer.
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0: E assim a rádio mais ouvida, pois é, também com algumas curiosidades em pleno feriado. Para si, um bom descanso, muito obrigado por estarem desse lado. Eu sou Marco Oliveira, estamos juntos nesta quarta-feira, feriadinho, bem gostoso na mesma, até às 4. Aproveita a música que escolhi para si.

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5: São 15 horas.
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4: Já estou de regresso para esta quarta-feira feriado. Boa tarde com Lafões FM. Bom feriado. Destaque, claro, o Dia de Portugal, Dia de Camões e das Comunidades Portuguesas. E este é um mês também especial para os Tugas, que estamos com a nossa seleção. Força Portugal. Está aí quase a chegar mais um Mundial de Futebol.

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música da Matilda, chama-se Mulher de Corpo Inteiro, atrás Manuela Moraguedes, recordamos, foram cardos, foram prosas, esta música que na altura fez grande sucesso e mais tarde, nos anos 90, foi recuperada pelos Ritual Tejo. Cá está então uma recordação para esta tarde. Por falar nisso, há muitas recordações depois das 4 no flashback, ok? Não pode perder. A seguir dou-lhe a banda do mar, chama-se Mais Ninguém, depois Sophia Reis com Alan Walker e Class Animals, uma das minhas preferidas.

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0: uma das minhas bandas preferidas, os Glass Animals, neste feriado a caminho das 4, na sua Lafões FM. Muito obrigado por estarem desse lado connosco. 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
0: Por falar em feriado, uma curiosidade que provavelmente não sabe, mas eu andei a pesquisar. Os feriados não fazem mal à saúde, pelo contrário, são essenciais para o descanso. Contudo, os comportamentos associados a estas pausas, excesso alimentar, consumo de álcool, desidratação, podem despoletar problemas cardiovasculares, como o síndrome do coração de feriado. Existe mesmo. Excesso de excessos, a doença do lar, ou seja, não sai de casa, só quer estar deitado na cama. Benefícios do descanso, já sabe que são bons, mas de facto é preciso que em tudo na vida seja kibe. Fique esta curiosidade em pleno feriado. Beijinhos e abraços, fique ligado e eu volto a estar consigo então amanhã de manhã a partir das 10.

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6: São 16 horas.
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0: São 17 horas.
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5: São 18 horas.
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9: 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São 19 horas.
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0: 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São 20 horas.
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8: São 21 horas.
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0: 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São 22 horas.
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5: 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São 23 horas.
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0: 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É meia-noite.
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